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1: 21 horas e 4 minutos.

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0: 21 horas e 15 minutos.
1: Essa é Vitor Fernandes. Essa é pra tocar no coração de vocês, hein?

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Só quero que cê saiba que o pai, além de pai, também é amigo seu.

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1: 22 horas e 31 minutos.

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15: Olha a história, ó.

0: E aí, Latino?
1: Pô, de Black, eu tô malzão, cara.
0: É ela de novo, né?
1: É verdade. Cara, eu tô precisando desabafar, meu irmão.
0: Então conta aí.

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1: 22:48.
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3: Meia-noite.

Boa noite, irmãos e irmãs. Senhor, fica conosco. Já é tarde, já terminou o dia. Obrigado, Senhor, por tudo que conseguimos fazer hoje, pela nossa família, por quem trabalhamos, pelos nossos amigos e amigas que encontramos. Dá gosto, Senhor, trabalhar convosco na construção de uma humanidade mais feliz e de um mundo mais humano e fraterno. No entanto, Senhor, pedimos perdão por aquilo que poderíamos ter feito e não fizemos. Poderíamos ter dado e exigido um pouco mais de nós. Amanhã, porém, teremos uma nova oportunidade. Procuraremos fazer aquilo que estiver dentro de nossas possibilidades. Esperamos encontrar-vos novamente, amanhã, fortalecidos e fortalecidas com a vossa graça, para realizar os propósitos que hoje renovamos na vossa presença. Amém. Pai nosso que estais no céu, santificado seja o vosso nome. Venha a nós o vosso reino, seja feita a vossa vontade, assim na terra como no céu. O pão nosso de cada dia nos dai hoje. Perdoai as nossas ofensas, assim como nós perdoamos a quem nos tem ofendido. E não nos deixeis cair em tentação, mas livrai-nos do mal. Amém. Ave Maria, cheia de graça, o Senhor é convosco. Bendita sois vós entre as mulheres, e bendito é o fruto do vosso ventre, Jesus. Santa Maria, Mãe de Deus, rogai por nós, pecadores, agora e na hora de nossa morte. Amém. Glória ao Pai, ao Filho e ao Espírito Santo, como era no princípio, agora e sempre. Amém.

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0: Meia-noite e 15 minutos.
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0: uma hora.
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0: duas horas.
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0: 2 horas e 20 minutos.
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0: 2:40.
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0: 3 horas.
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0: 3:20.
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0: 3:40.
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2: Quatro horas.
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1: 4 e 6.

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1: 4:27.

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1: A Trui 34.

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1: 4h56.
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9: A Oriente FM informa a hora certa.
10: Oriente FM
11: 4:59.
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Bom dia, irmãos e irmãs. Senhor, dormimos bastante, descansamos e estamos dispostos e dispostas para o dia que agora se inicia. Nós te agradecemos pelo sono repousante que tivemos nesta noite e queremos te dizer que durante o dia inteiro queremos estar na tua presença. Queremos enxergar-te em nossos lugares de trabalho, nas pessoas com quem cruzamos pelas ruas, nos marginalizados que encontramos. Faze que tenhamos para cada um deles e delas uma atitude digna de cristãos que carregamos conosco. Que sejamos pacientes, caridosos e caridosas com as crianças e que aprendamos a corrigir sem humilhar, a amar sem adular e a fazer aquilo que teu Filho Jesus Cristo veio fazer entre nós, viver uma vida inteira de amor no serviço aos irmãos e às irmãs. Que todos e todas tenham um bom dia, um bom trabalho e que o Senhor Jesus permaneça sempre em nossos corações. Glória ao Pai, ao Filho e ao Espírito Santo, como era no princípio, agora e sempre. Amém.

0: 5:02.
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2: 5 horas e 8 minutos.

0: 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Oriente FM. 5:16.
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0: 5:21.
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1: 5 horas e 27 minutos.

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1: 5 horas e 34 minutos.
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1: Cinco horas e 5:40.
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2: Cinco horas e 47 minutos.

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4: 5:54.
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0: 16 horas.
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3: O anjo do Senhor anunciou a Maria, e ela concebeu do Espírito Santo. Ave Maria, cheia de graça, o Senhor é convosco. Bendita sois vós entre as mulheres, e bendito é o fruto do vosso ventre, Jesus. Santa Maria, Mãe de Deus, rogai por nós, pecadores, agora e na hora de nossa morte. Amém. Eis aqui a serva do Senhor, faça-se em mim segundo a vossa palavra. Ave Maria, cheia de graça, o Senhor é convosco. Bendita sois vós entre as mulheres, e bendito é o fruto do vosso ventre, Jesus. Santa Maria, Mãe de Deus, rogai por nós, pecadores, agora e na hora de nossa morte. Amém. E o Verbo Divino se fez carne e habitou entre nós. Ave Maria, cheia de graça, o Senhor é convosco. Bendita sois vós entre as mulheres, e bendito é o fruto do vosso ventre, Jesus. Santa Maria, Mãe de Deus, rogai por nós, pecadores, agora e na hora de nossa morte. Amém. Rogai por nós, Santa Mãe de Deus, para que sejamos dignos das promessas de Cristo. Oremos. Infundi, Senhor, como vos pedimos, a vossa graça em nossas almas, para que nós, que pela anunciação do anjo, vimos ao conhecimento da encarnação de Jesus Cristo, vosso Filho, por sua paixão e morte, sejamos conduzidos à glória da ressurreição, pelo mesmo Cristo, Senhor nosso. Amém.
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5: A corrupção leva a pessoa a roubar, entender que a coisa pública é própria. Então ele mete a mão no dinheiro, nas posses, nos bens. Assim aconteceu também no Antigo Testamento. Tinha um senhor chamado Sobna. Esse camarada, ele aproveitou-se muito da administração para roubar. Então o profeta chama a atenção dele, substitui, coloca no lugar dele o Eliassim. A corrupção estraga o Brasil e o mundo. Privilegiados, né? Não. Todos somos iguais diante da lei. No capítulo 22 de Isaías, ele lembra esse fato. Assim diz o Senhor Deus a Sobna, o administrador ladrão corrupto do palácio. Eu vou te destituir do posto que ocupas e demitir-te do teu cargo. Acontecerá que nesse dia chamarei meu servo Eliaquim, filho de Osias, e o vestirei com a tua túnica e colocarei nele a tua faixa. Porei em suas mãos a tua autoridade e ele será um pai para os habitantes de Jerusalém e para a casa de Judá. Então, eu vou tirar você, Sobra, e vou colocar no trono aí, no palácio, para governar o palácio. Ele é assim. E ele vai tratar os outros como irmãos. Não vai roubar, não. Porém, em suas mãos, a tua autoridade. Ele será um pai para os habitantes de Jerusalém e para a casa de Judá. Eu farei levar aos ombros a chave da casa de Davi. Ele abrirá e ninguém poderá fechar. Ele fechará e ninguém poderá abrir. Hei de fixá-lo como estaca em lugar seguro, e aí ele terá o trono de glória na casa de seu pai. Gente, a corrupção é terrível. Todos nós temos que combater a corrupção. Coisa muito feia, pegar dinheiro público. A pessoa tem um cargo aí na prefeitura, no estado, na federação, aí rouba as verbas. Seja quem for, tem que ser denunciado. Seja no executivo, no legislativo, no judiciário. Nós não temos o direito de lançar a mão no dinheiro público ou pegar mordomia por causa do cargo. Esse Sobna era um grande ladrão, ocupava um grande cargo, aí foi substituído por ele assim, filho de Osias. E eu vestirei com a tua túnica e colocarei nele a tua faixa. Porei em suas mãos a autoridade tua e ele será um pai para os habitantes de Jerusalém, para a casa de Judá. Então é assim mesmo. Nós somos apenas administradores. O padre não é dono da paróquia. Ele é um administrador da paróquia central ali. Ele deve ter prestar conta para os paroquianos todo o dinheiro que entra e sai.
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1: Oriente FM. 6:18.
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0: 6:24.
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1: 6:36.
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2: 6 horas e 49 minutos.

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1: 6:55.
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1: 7:18.
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12: Sete horas e 23 minutos.
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1: 7 horas e 30 minutos.

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1: 7:36.
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0: 7:42.
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1: 7:49.
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2: Oriente, 8 horas.
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9: Opa! Opa! 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
9: Tudo bem, gente? Chegamos, que maravilha. Bom dia pra você que tá na sintonia. Pronto, agora sim a voz chegou bacana. Bom dia, Marcos por aqui, lhe fazendo companhia nesta manhã maravilhosa de domingo, hoje 30 de agosto. Que bom ter você com a gente na Oriente FM. Bom demais saber que você tá aí na sintonia, na 98,3, nos ouvindo pelo redeorientefm.com.br, também na Alexa. Pra ouvir, basta dizer, Alexa, ouvir Rádio Oriente Nordeste, ou Alexa, ouvir Rádio Oriente Centro-Leste. Bom domingão pra você, bom fim de semana. Daqui a pouquinho já vou atender a sua participação, você que tá com a gente participando aqui no nosso WhatsApp. Bom demais, gente, 8 e 7 na Oriente.

0: Brito e Samuel, Romance Rosa na Oriente, muito mais música no seu domingão. Bom dia! 8h14,
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0: Lua Nova, seguindo o trem azul, direto de 1985, pra gente matar a saudade e recordar aqui no Bom Dia Oriente. Ainda por aqui, Zé Vaqueiro, pergunta boba, continue por aí, já já tem mais, e o seu alô.
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0: Agora 8h22, bom dia.
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2: Bom dia, bom domingão pra você ligado na Oriente. Vamos juntos nesta manhã maravilhosa até o meio-dia. Atenção, gente, foi perdida uma carteira de cor marrom nas imediações da Casa Lotérica, pertencente a José Irã Alves da Silva. 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Vamos juntos com mais música boa da Oriente, sucesso o tempo todo. Tem alô!
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2: Tem alô, tem abraço pros amigos na sintonia, quem tá com a gente. Alô, alô, Jubileus, amigos de Medina, na audiência com a gente. A Margarete de Pedra Azul também tá ouvindo a gente. Carlito Bispo, um abraço pra você, os amigos de Pedra Azul na sintonia. Quem também tá falando com a gente, a nossa amiga que tá na sintonia, participando aqui no programa. Vamos lá. Oriente, bom dia. Vamos ver quem tá falando com a gente. Bom dia.
4: Um feliz domingão, abençoado por Deus pra você e toda a sua família. E tudo de bom.
2: Obrigado.
4: Por gentileza, queria que faça essa música de Kátia. Ofereço pra dona Isara em Pingueira, Diana Roça do Mato, Diana de Rafa, Edivaldo Romulado Biquinha, Profiro, Rosana, Patrícia, Dina, Regina Souza Lima, Seu Zuza, Pete Cachoeira Valeu, ele e família, Ricardo Morredondo, na Vila Faizão, Renata, Betão, Paola, Paulina, Maria Eduarda, Maria Vitória, Zé Henrique, Maria Luísa, Karina, Véi, Cirlei, Loiane, Eva no Buqueirão, Raildo de Vizeleg, Rosa, Lucilene Campos Salles, e todos que gostam da música, muito obrigado, um bom dia para você. Um domingão bem abençoado por Deus para você e toda a sua família. Tchau, fica com Deus.
2: Obrigado, minha amiga, bom dia para a senhora. 8h29 na Oriente. Vamos recordar com Kátia.

0: Panda e Gustavo Lima, Calcinha de Renda.
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0: Um domingão pra você. Vamos falar com os amigos na sintonia. Jubileu, cadê você? Bom dia, fala comigo.
3: Bom dia, Marcos. Deus te abençoe o seu dia. E para todos nós, nossa Medina, Pedra Azul.
0: Isso.
3: Seja muito abençoado por Deus. Bom dia, Darlan. Fernando Henrique, a todos da Oriente, seja abençoado.
0: Amém, amém.
3: Manda um alô aí para Lagoa do Guedes, Paulo e Jaqueline e Maria Sofia.
0: Certo.
3: Estou indo no Peladeiro ali da casa de Hernani, tá? No Peladeiro aqui, Medina, valeu?
0: Beleza.
3: Bom domingão a todos, tá na escuta aí. Bora, Maurista, da rua Conel Muto, vamos que vamos, Manelinho, bom dia a todos, vamos que vamos pra luta.
0: Vamos que vamos, Jubileu, um abraço pra você, bom domingão. Alô, Pedro, os amigos em General Dutra.
4: Bom dia, Marcos. Manda musgona aí, Zezé de Camargo e Luciano aí pra nós, vou chegar.
0: Valeu, Pedro!

0: Fernando e Sorocaba, Gaveta, essa pedida aí do Ian, Lana de João Molevade, tá lá no bairro Loanda, ligado no Oriente, ouvindo pela internet. Abraço, Ian, bom dia pra você, já já eu volto, já já, mas alô, agora vamos falar de saúde, meus amigos, isso mesmo, cuida da saúde é prioridade, e o MediClin sabe disso, são diversas unidades em nossa 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
0: Agora 8h45.
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21: Bom domingão pra você ligado na Oriente, 8h51.
22: Bom dia!
21: Bom ter você com a gente nesta manhã maravilhosa de domingo. Vamos falar com os amigos, está na sintonia. Ernesto, diretamente de São Paulo, está ouvindo a gente. Obrigado, Ernesto, bom dia para você. Tem uma frase que ele mandou aqui, muito bonita. E os sorrisos e as boas energias deixem seu domingo ainda mais iluminado. Isso mesmo, que maravilha. Valeu, Ernesto. Obrigado pela companhia, os amigos aí no Zuco Restaurante, em São Paulo. Está lá na ativa e curtindo o Bom Dia Oriente. Um abraço para vocês, bom trabalho. Sérgio Troia, abraço para vocês, amigos de Pedra Azul também com a gente. Alô, alô, Marlene, amiga em cabeceira da Forquilha, tá ligadinha também no programa. Obrigado, Marlene, pela companhia. Os amigos de cabeceira da Forquilha, toda a região de Divisópolis também, sempre com a gente. Um abraço para vocês, obrigado pelo carinho de sempre aqui na Oriente FM. Vamos juntos, 8h52 agora.

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0: Bom dia pra você ligado comigo. Vamos juntos. Tem mais alô pros amigos na sintonia. Vamos falar agora com a Maria Júlia, que tá ouvindo a gente, os amigos aí na Estiva, sempre na sintonia. Oi, Maria Júlia.
2: Bom dia, aqui é a Maria Júlia da Estiva. Quero pedir uma música de Sérgio Silva para minha avó, Maria Aparecida da Fazenda São Lourenço.
0: Muito bem, já tocando pra vocês. Bom dia.

0: Sérgio Silva na Oriente, sucesso o tempo todo. Bom dia pra você ligar comigo nesta manhã de domingão, 30 de agosto. Vamos juntos até o meio-dia. Olha, gente, foi perdida uma carteira de cor marrom nas imediações da Casa Lotérica, pertencente a José Irã Alves da Silva. Caso tenha encontrado, entre em contato pelo nosso WhatsApp 33997096596 ou, se preferir, entregar na rua BH, número 210, no bairro Belvedere, tá certo? 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
0: Agora 9:04.
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1: Muito bem, vamos juntos na ZYX532, Rádio Oriente FM 98,3, sucesso o tempo todo. Emissora do Grupo Valde Roça de Comunicação, no Centro-Leste, Norte e Nordeste de Minas e Sul da Bahia, a Oriente é sempre sua melhor companhia. Muito bem, agora 99.
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1: Bom domingão, bom fim de semana. Abraçando aqui os amigos na sintonia participando com a gente. Minha amiga Silvia Tranquilidade tá ligadinha também no programa. Silvia, bom dia, fala comigo.
3: Bom dia, Marcos. Eu estou passando para te dar um bom dia, meu amigo.
1: Bom dia.
3: Um bom domingo abençoado por Deus para você.
1: Amém.
3: E um bom trabalho. Se você puder, Marcos, eu tô aqui na escuta, mais uma vez, do alô.
1: Certo.
3: Principalmente que eu vou pedir você aí. Principalmente que é pra você, pra Darlan, todos de Pedra Azul, pra Laís da farmácia, que é amigão, que é meu primo, certo. Lene, a família no Bidon, Dona Ana Maria do Tombo, Seu Urico da Pingueira, Silvana Ventura, Marilene Vilera de Cachoeira de Pajeú, Paimara e Rita, e Antônia e Nana da Araçagi de Cima, a Divisa Alegre, Lídia Omar e Rivaldo, e todos daqui da Araçagi de Baixo, e a Nacional da Grafite, que vai encerrar o tour na tarde.
1: Certo.
3: A todos que estiver escutando a Rádio Oriente FM da Nacional da Grafite. Tô passando para dar eles um bom dia, um bom domingo abençoado por Deus para eles, e um bom trabalho. Se você puder, Marcos, eu tô aqui na escuta, mais uma vez eu peço e você manda a musguinha pra gente fazendo este favor, de Amado Batista, Folha Seca.
1: Obrigado, Silvia, um abraço pra vocês, 9 e 11 na Oriente.

0: 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Muito mais música no seu rádio, no seu domingão aqui na Oriente. Abração dos amigos. Alô, Toninho Lacerda, em Águas Vermelhas. Tá na sintonia também. Fala comigo, Toninho.
1: Ei, meu filho. Na Santa Paz, na rádio aí.
0: Joia.
1: Um abração pra vocês da rádio, um abração pra amigo Darlan. Coloca a música pra mim aí.
0: Sim. E... pode falar.
1: Rick Renner. Filho. Acho que a música é filho, né? Uma música bem bonita aí. Viu? E sim. Eu ofereço pra minha esposa de Léa, pra Dona Júlia, do Pai da Terra, pra seu Osvaldo, pra seu Dezinho, pra seu Valmir, pra Dona Lúcia. E aquele pessoal lindo, maravilhoso do Pai da Terra. Sim. Um amigo tá aí, minha esposa, filho, meu primo, minha Dora. E para meu amigo Fininho lá na Alvorada, a Dona Lúcia lá no Recreio da Vista, para meu amigo Ramiro lá no Paraté, lá no Faceiro, meu irmão. Para todos os meus amigos que estão na escuta dessa rádio.
0: Beleza, Toninho?
1: Rádio FM Oriente. Aquele abraço, meu irmão.
0: Valeu, Toninho. Bom dia. 9:18.

0: Ian.
1: Rick Renner na Oriente, filha. 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Fechando mais uma sequência. 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
2: Bom domingão pra você. Vamos organizar aqui pra tentar atender todo mundo. Muitas participações hoje aqui no Bom Dia Oriente. Vamos lá, vou falar aqui com o seu Eurico da Pingueira, que tá na sintonia também. Alô, seu Eurico!
4: E aqui é o Eurico da Pingueira. Manda um alô aí, um bom dia pra Lavinha da Pingueira, Igor da Pingueira, João na Fazenda Gavião, Vacina Fazenda Baixa Grande, Pedrão de Alvinda Lagoa Véia, Zeca Bicinha, Cachoeira de Cajaru, meu cunhado Diltinho Fazenda Ribeirão, Mirko na Rua do Campo, Joaquim do Ribeirão,
2: certo.
4: Todos meus amigos da Pingueira, da Marcela e Cachoeira, de toda a região.
2: Valeu, seu Eurico, os amigos da Pingueira e na sintonia. Alô, Nilde, em Divisa Alegre, também tá ouvindo a gente. Um abraço, obrigado pela companhia, tá aí com toda a família. Emília, os amigos da Ponte do Rio Preto, também tá na sintonia. Bom dia, vou falar aqui também com Dona Jovelina. Alô, Dona Jovelina, bom dia.
5: Marco, bom dia, Marco. Bom Dona dia. Jovelina, quero te pedir ser uma música, Luísio Ferraz, Uma Gotadinha, Amor. Tô certo. Oferecendo para Cida, oferecendo para Solange na Fazenda Nova, e para mim mesmo, para você aí, e para todas minhas amigas aqui do Projeto Craon, e tudo, aquelas pessoas que necessitam das músicas, gostam das músicas,
2: pedindo
5: também.
2: Sim.
5: E para tudo. Ô Marco, um domingo abençoado para você, viu, Marco?
2: Obrigado.
5: Fica com
2: amiga.
5: Deus.
2: Amém.
5: Que Deus te abençoe. Dá você um domingo especial.
2: Obrigado.
5: Um abraço, fica com Deus.
2: Obrigado,
5: tchau.
2: Dona Jovelina. Um abraço para a senhora também. A gente vai tocar na sequência, tá? Seu Eurico da Pingueira, bom dia. Tocando aí para vocês, Cristiano Neves.

0: Botadinha.
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0: Bom dia, muito mais música no seu rádio aqui na Oriente. Abraçando os amigos, tá na sintonia. Vamos falar com os amigos, tá com a gente. A Lenilda também tá ouvindo a gente, mandando alusão aí. Um abraço pra toda a família. Tá aí na sintonia. Alô, Lenilda, bom dia.
2: Olá, bom dia. Passando aqui pra deixar um abração pra meus pais, Lerina e Santa, meus irmãos Leniel e Leandra, no sítio Bom Coração. Um abração a todos, que Deus abençoe.
0: Amém, amém, Lenilda. Obrigado pela participação. Tá com a gente também a dona Carminha no Lajeiro Pedrês. Oi, dona Carminha, bom dia.
3: Bom dia. Quero você mandar um alô aqui pra Dorinha, pra minha amiga Manelina.
0: Certo.
3: Para toda a minha família, para meus amigos, minhas amigas e para todos vocês.
0: Obrigado.
3: Bom domingo aí para todos. Abraço.
0: Abraço, minha amiga. Obrigado.

0: Obrigado pela participação. Dona Maria Ferreira, bom dia.
1: Alô, Marco, bom dia.
0: Bom dia.
1: Tudo bem, Marco?
0: Tudo bem.
1: Aqui quem tá falando é Dona Maria Ferreira Mares. Me deu saudade de vocês, né, Marco?
0: E isso.
1: Que eu tô pedindo a você pra rodar uma música de Alemão do Forró.
0: Certo.
1: Oferecendo pra meu esposo Raimundo.
0: Sim.
1: A minha nora Ana, os meus filhos, o Elton, Romário e Danilo. E minhas duas netas, Maria Helena, Giovana, Lourenço, Kaique. E principal para você, né, Marco? A gente pede e você manda, né?
0: Isso.
1: Né? Então, o que acontece? Então, eu gosto de pedir música para vocês, que vocês mandam para gente. Um abraço,
0: isso,
1: um bom domingo.
0: Amiga.
1: Logo, logo eu tô indo aí no Pedra Azul para conhecer, principalmente nós dois, tá bom?
0: Obrigado, minha amiga.
1: Com Deus, um bom domingo aí.
0: Obrigado, bom domingo para vocês, Dona Maria Ferreira, os amigos de Córrego do Lima, alô Almenara, toda a região, sempre na audiência também com a gente, um abraço, bom dia para vocês. Alex também tá na sintonia na Fazenda Recanto da Serra, mandando aquele alusão aí pra mãe Clarice, Pedra Azul, também para os irmãos, o Aleph Júnior, a irmã Emily Vitória, também para a tia Anne na Fazenda Recanto da Serra, também para a avó Fiota, os amigos na Fazenda Recanto da Serra, o vô Negão também tá na sintonia, a bisavó, a Silvia da Araçagi, tá ligadinha lá também, o tio Pablo, o tio Carlos, a tia Andréia, todos aí na sintonia em Pedra Azul, a tia Anne do Araçagi também, a avó Maria do Araçagi, a tia Nenga também na sintonia, o tio Otevaldo, a prima Camille também está na sintonia, a prima Eloá, a Adriana, a tia Eliane na fazenda em Poeira e também para a amiga Mona Lisa, todos aí na fazenda Pedra Lavrada. Bom dia para vocês!

0: gente, já eu volto, já mais música, mais alô. 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
0: Agora 9h43.
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8: É um prazer ter você com a gente aqui na Oriente. Bom dia, agora 9h47. 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Muito bem, meus amigos, vamos falar agora. Olha só, foi perdida uma carteira de cor marrom nas imediações da Casa Lotérica em Pedra Azul, pertencente a José Irã Alves da Silva. Caso você tenha encontrado, entre em contato pelo nosso WhatsApp 33997096596, 33997096596, ou se preferir, pode entregar na rua BH, número 210, no bairro Belvedere, tá certo? Vamos juntos com mais alô, mais abraços!
7: Bom
8: dia, quem tá com a gente? Vamos atender as participações aqui no nosso telefone e o WhatsApp. Bom dia, alô Dorinha, tá na sintonia também. Bom dia Dorinha, os amigos aí, tá na sintonia, participando aqui no programa. Obrigado pelo carinho, pela companhia. Bom dia, fala comigo, Dorinha.
9: Oi, Marcos, DJ, bom dia.
8: Bom dia.
9: Tudo bem? Ótimo,
8: tudo bem
9: pra você. Tô ligadinha na programação, mandar um alôzinho pra minha mãe Carminha.
8: Certo.
9: Também pra comadre Manelina, Nilza e Medina, e pra comadre Zarinha e com o padre Thierry no Aredó, viu?
8: Certo.
9: Ótimo, abençoado domingo. Bom dia.
8: Bom dia, Dorinha. Os amigos aí no Lajeiro Pedreiro, na sintonia com a gente, vai tocar já já pra você. Vivaldo, em Divisa Alegre, também tá com a gente. Bom dia, Vivaldo.
10: Bom dia, Marcos. Bom dia.
8: Bom dia.
10: Prazer falar com você, Marcos.
8: Igualmente, meu amigo.
10: Puxa vida, tô custando escutando essas musiquinhas aí que eu vou te falar, viu, rapaz? Brincadeira. Ô, Marcos.
8: Sim.
10: Quer que você mande um alô aí pros pessoal aí, especialmente pra Dona Silva,
8: certo.
10: Cristina, Silvani, Lidiomar e pra todos que tiver na escuta. Gostaria,
8: sim,
10: de te pedir uma música com Roberto Carlos, Rotina.
8: Certo.
10: Eu ofereço essa música pra todos os ouvintes, especialmente pra Dona Silva. Terminei de escutar o alô dela aqui agora. Entendeu? Mas tô na escuta, Marco. Um bom dia, um bom domingo, muita paz, amor, felicidade. Viu? Muita alegria pra você e pra todos aí da rádio aí.
8: Obrigado, Vivaldo, os amigos em Divisa Alegre. Abraçando também aqui a Iris. Alô, Iris, da Fazenda Olhos d'Água. Em Medina, tá na sintonia também. Mandando um alusão aí pra todos aí da família, na Fazenda Olhos d'Água, Lagoa Velha, José dos Santos, São João, Terra de Arroz, todos aí com a gente. Obrigado, Iris. Bom dia pra vocês.

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2: Oriente FM 9:58.
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como terra sedenta e sem água, que seja só Deus e o caminho do seguimento de Jesus que de fato nos saciam. Sejam todos bem-vindos ao 22º domingo do tempo comum. Fiquemos todos em pé para que possamos dar início a essa santa celebração.

0: Em nome do Pai, do Filho e do Espírito Santo.
1: Amém.
0: A graça de nosso Senhor Jesus Cristo, o amor do Pai e a comunhão do Espírito Santo estejam convosco.
1: Bendito seja Deus que nos reuniu no amor de Cristo.
0: Bom dia, irmãos e irmãs.
1: Bom dia.
0: Presentes aqui na Igreja Matriz de Nossa Senhora da Conceição, Pedra Azul. Bom dia, o abraço e a nossa oração a todos que nos acompanham através das ondas da Rádio Oriente FM. Celebrando hoje o 22º domingo do tempo comum, nós vamos encerrando esse mês temático da Igreja, o mês de agosto, mês vocacional. E hoje reunimos todas as vocações pelos quais nós celebramos, rezamos e incentivamos durante esse mês. Encerramos também esse mês de agosto, lembrando este evento bonito que realizamos em nossa paróquia durante esta semana, a Semana Nacional da Família. 5 encontros de reflexões em nossas comunidades e ontem à noite um encontro de partilha, confraternização e encerramento no nosso centro pastoral. Encerramos também ontem com a comunidade jovem os 9 encontros em que foi celebrado a semana em que esses jovens foram se reunindo cada sábado para o seminário de vida no Espírito, promovido pelo Movimento Jovem da Renovação Carismática. Celebramos também essa semana a Semana da Pessoa com Deficiente, com Necessidade Especial. Tivemos uma bonita celebração na APAE e também a manifestação em nossa cidade, pelas ruas da cidade. E assim a gente vai concluindo este mês, reunindo todas essas intenções que nos fazem louvar a Deus. Lembramos também hoje, dia 30, lá em Belo Horizonte, celebramos a festa do Beato Padre Eustáquio, missionário da saúde e da paz. Rezamos com todos os enfermos, doentes, rezamos pela paz no mundo e rezamos também pela canonização do nosso Beato Padre Eustáquio. No início desta celebração eucarística, abramos o coração ao arrependimento para que possamos participar dignamente deste santo mistério.

0: Tende compaixão de nós, Senhor, porque somos pecadores. Manifestai, Senhor, a vossa misericórdia e dai-nos a vossa salvação. Deus, rico em misericórdia, tenha compaixão de nós, perdoe os nossos pecados e nos conduza à vida eterna.
1: Amém.
0: Vamos cantar juntos o hino de louvor.

0: Oremos, irmãos e irmãs. Deus onipotente, fonte de todo dom perfeito, semeai em nossos corações o amor ao vosso nome e, estreitando os laços que nos unem convosco, fazei crescer em nós o que é bom e guardai com amorosa solicitude o que nos destes. Por nosso Senhor Jesus Cristo, vosso Filho, que é Deus e convosco vive e reina na unidade do Espírito Santo por todos os séculos dos séculos. Amém. Amém.
1: Leitura do livro do profeta Jeremias. Seduzistes-me, Senhor, e deixei-me seduzir. Foste mais forte, tiveste mais poder. Tornei-me alvo de irrisão o dia inteiro. Todos zombam de mim. Todas as vezes que falo, levanto a voz, clamando contra a maldade e invocando calamidades. A palavra do Senhor tornou-se para mim fonte de vergonha e de chacota o dia inteiro. Disse comigo: não quero mais lembrar-me disso, nem falar mais em nome dele. Senti então dentro de mim um fogo ardente a penetrar-me o corpo todo. Desfaleci sem forças para suportar. Palavra do Senhor.

sois vós, ó Senhor, o meu Deus. Desde a aurora, ansioso vos busco. A minha alma tem sede de vós, minha carne também vos deseja, como terra sedenta e sem água. Amém.

Venho assim contemplar-vos no templo, para ver vossa glória e poder. Vosso amor vale mais do que a vida, e por isso meus lábios vos louvam. Amém.

Quero, pois, vos louvar pela vida e elevar para vós minhas mãos. A minha alma será saciada, como em grande banquete de festa. Cantará a alegria em meus lábios, ao cantar para vós meu louvor. Amém.

para mim foste sempre um socorro. De vossas asas à sombra eu exulto. Minha alma se agarra em vós. Com poder vossa mão me sustenta.

0: Leitura da carta de São Paulo aos Romanos. Pela misericórdia de Deus, eu vos exorto, irmãos, e vos oferecerdes em sacrifício vivo, santo e agradável a Deus. Este é o vosso culto espiritual. Não vos conformeis com o mundo, mas transformai-vos, renovando vossa maneira de pensar e de julgar, para que possais distinguir o que é da vontade de Deus, isto é, o que é bom, o que lhe agrada, o que é perfeito. Palavra do Senhor.
1: Graças a Deus.

0: O Senhor esteja convosco.
1: Ele está no meio de nós.
0: Proclamação do Evangelho de Jesus Cristo segundo Mateus.
1: Glória a vós, Senhor.
0: Naquele tempo, Jesus começou a mostrar a seus discípulos que devia ir a Jerusalém e sofrer muito da parte dos anciãos, dos sumos sacerdotes e dos mestres da lei, e que devia ser morto e ressuscitar no terceiro dia. Então Pedro tomou Jesus à parte e começou a repreendê-lo, dizendo: Deus não permita tal coisa, Senhor, que isso nunca te aconteça. Jesus, porém, voltou-se para Pedro e disse: Vai para longe, Satanás. Tu és para mim uma pedra de tropeço, porque não pensas as coisas de Deus, mas sim as coisas dos homens. Então Jesus disse aos discípulos: Se alguém quer me seguir, renuncie a si mesmo, tome a sua cruz e me siga. Pois quem quiser salvar a sua vida vai perdê-la, e quem perder a sua vida por causa de mim vai encontrá-la. De fato, de que adianta ao homem ganhar o mundo inteiro, mas perder a sua vida? O que poderá alguém dar em troca de sua vida? Porque o Filho do Homem virá na glória do seu Pai com seus anjos, e então retribuirá a cada um de acordo com a sua conduta. Palavra da salvação.
1: Glória a vós, Senhor.
0: Irmãos e irmãs, ao encerrar esse mês de agosto, que para a Igreja é o mês vocacional, onde lembramos, rezamos, incentivamos e colaboramos para que cada ser humano possa responder a Deus a vocação maior, que é a vocação à vida, e aqueles que têm fé em Jesus Cristo também possam responder a Deus com a vocação específica que Deus vai convidando a cada dia. E nós podemos dizer que a liturgia da palavra para nós hoje, ela é essencialmente vocacional, porque ela vai falar de uma vocação que não é específica, é para todos os cristãos batizados e que muitas vezes nós não refletimos na nossa vida, que é a vocação, a exigência do seguimento de Jesus Cristo. Jesus propõe que todos aqueles que estão com Ele, que participam da sua vida, permaneçam nele, mas assumam também o seu projeto e a sua missão. E por isso, convidando os seus discípulos, Ele inclusive vai nomear 12 desses discípulos como apóstolos, missionários, enviados, que irão à sua frente realizando tudo o que foi ensinado e que vão colaborar para que o reino de Deus vá se implantando através da pregação alegre do Evangelho, das obras feitas pelos homens e mulheres seguindo os preceitos e os ensinamentos de Deus e conformando comunidades vivas que deem testemunho de Jesus Cristo ressuscitado em seu meio e para a vida do mundo. E faça o ser humano, homem e mulher, crer nesta vida, neste mundo, crer na Igreja, mas crer também em Deus, que é Pai, em Jesus o Filho encarnado e no Espírito Santo, e crer que este mundo passa, mas ele não acaba. Ele permanece na eternidade de Deus, onde somos convidados a viver junto com Ele e herdar e participar de todas as promessas que Ele fez em todo o tempo e realizar assim o sonho do ser humano, a busca da eternidade e a busca de uma vida completamente feliz. Mas isso tudo não é feito sem seguir Jesus, para nós o que cremos. Por isso hoje, na liturgia da palavra, aparece uma referência que Jesus faz no Evangelho por três vezes, que se chama o anúncio da paixão. Jesus, quando inicia o seu ministério público em Jerusalém, nos arredores e em todas as cidades povoados que ele passou entre Judeia, Samaria e Galileia, foi crescendo também a sua consciência da sua missão, daquele que o enviou, do seu chamado, do espírito que o animava, mas também a consciência da realidade do chão onde ele pisava. E cada atitude de Jesus, cada palavra de Jesus, cada gesto de Jesus e posicionamento de Jesus gerou consequências na vida concreta das pessoas e na vida também daquela sociedade. E Jesus tem consciência de que o seu projeto, ele é o projeto do Pai, o projeto de Deus para todo ser humano. O seu projeto é um projeto de transformação radical, de libertação deste homem e desta mulher concretos no mundo e que os levará eternamente junto a Deus. Mas Jesus também vai tomando consciência daqueles poderes e pessoas que se opõem ao seu projeto, à sua vida, e se opõem particularmente àquilo que Jesus faz em relação àqueles que essa sociedade descarta, põe para fora, não valoriza, inviabiliza as suas vidas. E aí Jesus tem um claro pensamento, e ele partilha com os seus discípulos, porque Jesus é completamente honesto. Ele não está enganando ninguém, ele não está convidando pessoas para irem em projetos que não terão concreção no futuro. E ele partilha então com os seus discípulos a sua visão da realidade sobre a sua pessoa e sobre o seu projeto. E Jesus então tem consciência de que alguns poderes constituídos em sua época, que ele cita claramente quem são, não estão a seu favor, muito pelo contrário, querem decretar a sua morte. Os discípulos estão com ele, convivendo todos os dias, vão aprendendo com ele a segui-lo e acreditar no seu projeto. Mas Jesus também partilha com eles os riscos de acreditar e as exigências do seu seguimento. Por isso ele diz, né? Vou a Jerusalém sofrer muito da parte dos anciãos, dos sumos sacerdotes, dos mestres da lei. Devo ser morto e ressuscitar ao terceiro

quiser ser o primeiro, coloque-se no lugar dos últimos. Quem quiser ser servido, comece a servir. Eu vim para dar a vida em favor de muitos. Não há maior amor do que aquele que dá a vida para os seus amigos. E Jesus vai mostrando com palavras e atitudes a diferença dos reinos constituídos, dos poderes constituídos e daquilo que ele veio anunciar da parte de Deus. Por isso, a reação de Pedro, ela pode ser compreendida. Pedro diz: Deus não permita tal coisa, Senhor, que isso nunca te aconteça. A pergunta que nós fazemos pela reação de Pedro é: Pedro está defendendo quem? Pedro está protegendo quem? A Jesus ou a si mesmo? Porque Jesus tem consciência da sua missão. Ele sabe que os anciãos, que eram os que governavam a sua sociedade, não estavam a seu favor. Ele tem consciência que os sumos sacerdotes, que detinham o poder religioso e o controle do templo, inclusive financeiro, não estavam a seu favor. E ele tem que consciência que os mestres da lei, que eram aqueles versados na escritura para garantir o povo a verdadeira religião, falseavam a religião e muitas vezes criticavam a Jesus porque ele não cumpria a lei de pureza legal. Pedro tinha talvez um sonho, um projeto particular. Jesus chegando ao trono, nós estamos junto com ele. A gente o está seguindo esse tempo todo. Será que não vai sobrar uma coisa boa para nós? Jesus diz: olha, o caminho é esse aqui. O caminho é a cruz. Por isso ele fala uma palavra muito forte para Pedro: vai para longe, Satanás. Tu és para mim uma pedra de tropeço, porque não pensa as coisas de Deus, mas sim as coisas dos homens. Jesus coloca Pedro no seu lugar. O lugar de Pedro é o lugar do discípulo, não é o lugar do mestre. Agora, o discípulo é aquele que segue o mestre e segue pelos caminhos que o mestre ensina, pelos caminhos que o mestre percorre, pelos caminhos que o mestre indica, mesmo que esses caminhos possam comportar sofrimento, perseguição e morte, porque o caminho do mestre é o caminho que leva ao Pai. Por isso, nos três anúncios da paixão, Jesus também diz que vai ressuscitar ao terceiro dia, ainda que os discípulos não compreendiam muito o que significava ressuscitar dos mortos, mas Jesus é claro. Por isso, colocar Pedro no seu lugar é chamar a atenção dos discípulos daquela época e também de todos nós que somos seguidores de Jesus, pelo batismo, pela confirmação e pela nossa participação na comunidade de fé. O nosso projeto é o de Jesus ou não? Nós seguimos o projeto de Jesus ou seguimos a Jesus, mas cada um vai defendendo o seu próprio projeto, suas próprias ideias, que vão nos desviando da vida de Jesus, principalmente daquilo que nos incomoda, nos amedronta e nos aterroriza, como é o seu sofrimento, sua perseguição, sua paixão e sua morte de cruz. Então, ao corrigir Pedro, Jesus também chama a todos nós a uma nova reflexão sobre o nosso seguimento. E eu disse que o texto é profundamente vocacional, porque logo depois, então, Jesus diz as condições para o seu seguimento. Aqui não é o padre que está falando, não é uma ideia que eu tirei da cabeça. É o Evangelho. Jesus diz: se alguém quer me seguir, renuncie a si mesmo, tome a sua cruz e me siga. Três atitudes. A primeira atitude, quando Jesus diz renunciar a si mesmo, nós podemos compreender renunciar aos projetos que nós podemos ter que não estão de acordo com o seguimento de Jesus.

0: Muitos de nós cristãos, às vezes podemos querer ser cristãos, mas não abraçar totalmente o projeto do reino, não abraçar totalmente a pessoa de Jesus. Vamos ficar com algumas partes que nos agradam e as outras a gente vai esquecer ou até combater. Por exemplo, é muito fácil hoje uma religião que fale somente da glória de Jesus, do êxito de Jesus, das vitórias de Jesus. Mas não só isso. Também é uma religião que vai falar do sofrimento de Jesus, da perseguição de Jesus e do compromisso de Jesus. Existem segmentos religiosos que se dizem cristãos que apregoam uma religião sem Jesus, porque eles falam de enriquecimento, subir na vida, adquirir bens e ter poder supremo. Jesus nunca falou isso para nós. Falou o contrário. Falou o contrário. É muito difícil um rico entrar no reino de céus. Quem coloca o sentido na sua vida nos bens materiais não está de acordo com o meu reino, com o meu projeto. São palavras do próprio Cristo. Por isso, para seguir a Jesus, a primeira condição nossa é saber o que eu devo renunciar. Para todos nós é uma questão. Todos os dias a gente deve perguntar, né? Quais os lugares como eu, como cristão, não devo estar? Quais são as atitudes de, como cristão, eu não devo ter e nem sustentar neste mundo? Quais são as pessoas, estruturas e poderes que eu não devo apoiar e nem aprovar? São perguntas. E nós, gente, todos nós, se somos cristãos de fato, temos que ter coragem de fazer essas perguntas na nossa vida. Senão a gente vive um cristianismo, mas não vive o segmento daquele que é o centro da vida cristã, que era talvez o projeto de Pedro e dos outros discípulos ou apóstolos. Tanto que a maioria, no dia que Jesus foi preso, como ele tinha anunciado, eles fugiram, tiveram medo e não quiseram permanecer junto a Jesus. Depois ele diz: tome a sua cruz. Não há cristianismo sem cruz. Pode haver cristianismo sem dinheiro, sem poder, sem riqueza, sem luxo, sem ostentação, mas sem cruz não existe. Por isso que todas as nossas igrejas têm que ter a cruz de Cristo. Diferentes tamanhos, formatos e arte, mas quando a gente entra na igreja, tem gente que vai direto para o saclário, né? Passa primeiro na cruz, porque foi isso que Jesus fez. Para estar na glória ressuscitado, ele primeiro passou aqui, ó, pelo madeiro da cruz. Não nos esqueçamos. E qual é a minha cruz de cada dia? Eu também devo saber. Jesus não fugiu da cruz dele. A cruz de Jesus está aqui, ó. A cruz de Jesus eram os projetos dos anciãos, os projetos dos sumos sacerdotes e os projetos dos mestres da lei, que eram contra a vida, contra os pobres, contra os doentes, contra os marginalizados, contra os trabalhadores, contra as pessoas que eles julgavam prostituídas, desprezadas, marginalizadas. Essa foi a cruz que Jesus colocou nas costas e carregou. Na cruz de Jesus, tem uma canção bonita que fala: na cruz de Jesus não tinha só madeira, por trás da madeira os nossos pecados e os pecados da humanidade, todos aqueles e aquelas que nós excluímos, que nós não apoiamos, discriminamos, somos intolerantes com eles. Essa foi a cruz de Jesus. E qual é a nossa? Eu, como cristão, qual é a minha cruz? Agora, a cruz, ela não te paralisa, ela não te impossibilita de ser cristão autêntico, porque ele diz: tome a minha cruz e me siga. A cruz nos coloca em movimento. O contrário paralisa. Uma religião descompromissada, uma religião que não está ligada à realidade do mundo, uma religião que não nos compromete nas principais causas de libertação deste mundo, é uma religião que nos paralisa. Porque a religião de Jesus é a religião da cruz, e ele diz que quem toma a sua cruz vai segui-lo, vai acompanhar o seu ritmo, vai passar pelos mesmos caminhos que ele passou, que ele trilhou. E renunciar a si mesmo, tomar a cruz e seguir Jesus, é também uma nova forma de viver, uma nova forma de gastar a vida, de colocar a sua vida à disposição de um projeto que é maior do que você. Por isso ele diz, né, quem quiser salvar a sua vida, vai perdê-la. Quem perder a sua vida por causa de mim, vai encontrá-la. Sentido da nossa vocação, da nossa consagração. Todos os dias, né? Quando a gente, entre aspas, perde tempo para meditar a palavra, para rezar, para participar da comunidade, para auxiliar alguém que necessita do nosso apoio, para estar presente nas pequenas e grandes causas do mundo em favor das pessoas, nós estamos gastando a nossa vida, perdendo a nossa vida, mas em prol de um projeto maior. Essa é a expressão, né? Gastar a vida, perder a vida com coisas que valem a pena, com coisas que nos levem a viver mais e melhor, inclusive com os nossos irmãos e irmãs. E ele pergunta, de fato, que adianta o homem ganhar o mundo inteiro, mas perder a sua vida, né? O que, que a gente quer ganhar nessa vida? Tem gente que faz alianças, compromissos com pessoas e causas que não geram vida, que não promovem a vida. Promove sim, talvez aquela pessoa e o seu grupo, o eleva de status social, talvez gere para ele alguma riqueza, mas não promove a sua vida. Ele perde a sua vida. Acha que está ganhando, mas está perdendo. Porque ele vai perdendo o quê? O contato com uma realidade que é muito maior que a sua. E ele perde o contato com Jesus que ele deve seguir. Jesus que foi manso e humilde de coração. Jesus que foi pobre, porque não tinha nem onde recostar a cabeça. E Jesus que foi aquele que veio ao mundo, se desvestiu de sua majestade e se colocou a nosso serviço, lavando os pés da humanidade e perdoando nossas faltas e nossos pecados. Por isso que eu disse no início que a liturgia da palavra, ela é profundamente vocacional. Nos chama essa vocação raiz, primeira, que é o seguimento de Jesus. E esse seguimento de Jesus, ele está na linha, na esteira dos grandes homens e mulheres do passado que abraçaram a causa de Deus, ainda que sofressem. Ouvimos hoje o lamento do profeta Jeremias, falava em nome de Deus, mas era combatido, pregava em nome de Deus, mas era rejeitado, chegou a ser jogado numa fossa, num poço, por seus contemporâneos, que não o queriam ouvir, e ele pensa em desistir, mas sabe que Deus é muito mais forte, muito maior, e ele continua no seu seguimento. E o apóstolo Paulo também nos lembrou qual é a verdadeira forma de nós prestarmos o culto a Deus. Não é de forma externa, é quando nós começamos a fazer um processo de transformação. E esse processo de transformação renova a nossa maneira de pensar e nossa maneira de julgar. Isso é muito importante, gente, no contexto atual. Quantos cristãos participam de comunidades, vão todos os domingos à missa, mas continuam pensando sempre do mesmo jeito, agindo sempre do mesmo jeito, e muitas vezes se equivocando nos seus posicionamentos e nas suas escolhas? Significa o quê? Que o culto pode ser só externo, mas dentro nada acontece. Paulo diz que é o contrário. O verdadeiro culto é o culto interior. É quando a palavra, o sacramento, a participação na comunidade, o ser igreja, me transforma interiormente. E aí ele diz que isso vai me dar uma capacidade de distinguir, que é outra coisa muito difícil hoje na nossa sociedade. Está tudo muito junto e misturado, e às vezes a gente não consegue distinguir. Isso é bom ou não é? Isso é correto ou não é? Isto é certo ou não? O verdadeiro culto espiritual nos dá essa capacidade. Primeiro, distinguir o que é da vontade de Deus. Se eu perguntar para vocês, o que é da vontade de Deus para o nosso mundo hoje, para a nossa sociedade, para o homem e a mulher de hoje? O que Deus quer para nós? Temos que saber, porque existem cristãos aí apoiando projetos de morte, que isso não é da vontade de Deus. Apoiando projetos que continuam escravizando no tempo atual milhões e milhões de trabalhadores e trabalhadoras. Existem projetos que são tão nocivos como foram nocivos os 300 anos de escravidão da população negra em nosso país. E a gente está tranquilo. Não, se estamos tranquilo, não estamos seguindo a Jesus. Não estamos. Depois, o que é bom? O que é bom no mundo de hoje? O que é fazer o bem? O que é realmente trabalhar e produzir aquilo que é bom? Numa sociedade que está profundamente conectada, qual é o bem com o qual nós nos conectamos? O que é o bom que eu consumo, que eu produzo, que eu curto, que eu sigo? Se não é bom, é melhor não fazer. E o que agrada a Deus? O que agrada a Deus? Um santo do passado já dizia: o que agrada a Deus é o homem e a mulher vivendo com dignidade, com direitos, com sentido da vida, com direito à sua existência. Essa semana, quando nós celebramos a semana da pessoa com necessidades especiais, lá na missa nós refletimos isso. Todo ser humano tem direito a existir. E graças a Deus hoje, as famílias, os pais que têm os seus filhos com alguma necessidade especial, não têm mais medo de mostrá-los ao mundo, de fazê-los participar de todas as nossas estruturas, com o mesmo direito e com a mesma igualdade que todo e qualquer ser humano que vem a esse mundo. Isto talvez agrade a Deus, porque discriminar, ter preconceito, ser intolerante e querer eliminar, não agrada a Deus. E aquilo que é perfeito, Deus é perfeito, e convida a nós, seus filhos e filhas, através do seu Filho Jesus Cristo, a fazermos também da nossa vida uma busca, um trabalho de nos aperfeiçoarmos cada vez mais. Não seremos deuses, seremos divinizados no seu Filho Jesus Cristo, mas podemos nos aproximar dessa perfeição que é o nosso Deus, que fez tudo tão bem feito, tão perfeito. E às vezes a gente não colabora, né? Na nossa sociedade, no nosso mundo, quantas coisas nós fazemos que elimina a perfeição de Deus? Haja vista as mudanças climáticas já de décadas e as recentes, porque nós interferimos no meio ambiente sem consciência ecológica, sem consciência de vida. Outro dia eu falei aqui na nossa sociedade que um gestor, ele pode retirar árvores da cidade. Qual é a consequência? Isso é um bem ou será um mal? Talvez não para as nossas gerações. E as gerações futuras? Como viverão numa sociedade que vai faltar água, que as temperaturas mudarão tanto que comprometerá as plantações, os cultivos, a vida dos animais, e tudo isso interfere diretamente no ser humano? E se o ser humano não age buscando realizar o que é da vontade de Deus, o que é bom, o que agrada a Deus e o que é perfeito, ele não está seguindo o seu filho Jesus Cristo. Porque Jesus veio para isso, para nos mostrar realmente esta face de Deus, com o seu compromisso, a sua vida, a sua pregação. Por isso, ele incomodou os poderosos do seu mundo. As classes que naquela época viviam bem, abastadas, confortáveis e não queriam mudanças. Jesus propõe mudança. E quando a gente propõe mudança, provavelmente a gente vai incomodar quem não quer, quem está confortável na sua zona de conforto, quem não quer transformação porque já tem o que acha que é justo e seu projeto já está estabelecido. Não. O cristão é aquele que cotidianamente vai avançando na sua fé, na sua esperança e na sua caridade. E no seguimento do seu Mestre Jesus Cristo, ainda que passe por sofrimentos, perseguição e morte, ele vai dar sempre o seu testemunho. Seguir a Jesus. E seguir a Jesus é exatamente isso. Renunciar a cada dia os nossos projetos que não estão de acordo com ele. Tomar a cada dia a nossa cruz, que Jesus também vai dizendo por onde ela passa. E segui-lo, porque a igreja é missão, é movimento, como foi a vida de Jesus. Louvado seja nosso Senhor Jesus Cristo.
1: Para sempre seja louvado.
0: Professemos juntos a nossa fé, dizendo: creio em Deus Pai Todo-Poderoso, Criador do céu e da terra, e de Jesus Cristo, seu único Filho, nosso Senhor,
2: que foi concebido pelo poder Espírito Santo,
3: nasceu da Virgem Maria, padeceu sobre Pôncio Pilatos, foi crucificado, morto e sepultado, desceu à mansão dos mortos, ressuscitou ao terceiro dia, subiu aos céus, está sentado à direita de Deus Pai Todo-Poderoso, onde há de vir a julgar os vivos e os mortos. Creio no Espírito Santo, na Santa Igreja Católica, na comunhão dos santos, na remissão dos pecados, na ressurreição da carne, na vida eterna. Amém.
0: Apresentemos a Deus neste momento as nossas preces e orações. Tendo sido iluminados por vossa palavra, ó Pai, suplicamos forças para a viver rezando: Senhor, escutai nossa prece.
3: Senhor, escutai nossa prece.
4: Para que laços fortes nos unam e a vós, a fim de sermos a igreja que em vós vive, se move e encontra sentido para a vida, rezemos.
3: Senhor, escutai nossa prece.
4: Para que, seguindo Jesus na renúncia a nós mesmos e no assumir da cruz, amor como projeto de vida, sejamos culto espiritual que nos agrade, rezemos.
3: Senhor, escutai nossa prece.
4: Para que leigos vivam sua sublime vocação de ser fermento do Evangelho no coração do mundo, rezemos.
3: Senhor, escutai nossa prece.
4: Senhor, conceda às famílias que acolhem a capelinha da Mãe Rainha a coragem de Jesus para enfrentar os seus próprios desertos e a cruz de cada dia, rezemos.
3: Senhor, escutai nossa prece.
0: Pai bondoso, em vossa misericórdia, atendei nossos pedidos e, no seguimento de Jesus, dai-nos um dia estar convosco em vossa casa para a nossa eternidade feliz. Vós que viveis e reinais para sempre. Amém.
4: Amém.

0: Oremos, irmãos e irmãs, para que este nosso sacrifício seja aceito por Deus Pai Todo-Poderoso.
1: Receba, Senhor, por tuas mãos este sacrifício, para a glória do seu nome, para o nosso bem de toda a sua santa Igreja.
0: Este santo sacrifício, Senhor, nos traga a perene bênção da salvação e vosso poder leve à plenitude o que celebramos no sacramento. Por Cristo nosso Senhor.
1: Amém.
0: O Senhor esteja convosco.
1: Ele está no meio de nós.
0: Corações ao alto.
1: Nosso coração está em Deus.
0: Demos graças ao Senhor nosso Deus.
1: É o nosso dever e a nossa salvação.
0: Na verdade, é digno e justo, é nosso dever e salvação dar-vos graças sempre em todo lugar, Senhor Pai Santo, Deus Eterno e Todo-Poderoso. Em vós vivemos, nos movemos e existimos. E, ainda em nossa condição corporal, não só sentimos todos os dias as provas de vosso amor de Pai, mas também já possuímos o penhor da eternidade. Pois, tendo recebido as primícias do Espírito, pelo qual ressuscitaste Jesus dentre os mortos, esperamos a plena realização do mistério pascal. Por isso, também nós vos louvamos, com todos os anjos, cantando em alegre celebração a uma só voz.

0: Na verdade, ó Pai, vós sois santo e fonte de toda a santidade. Santificai, pois, esses dons, derramando sobre eles o vosso Espírito, a fim de que se tornem para nós o corpo e o sangue de nosso Senhor Jesus Cristo.
1: Enviai o vosso Espírito Santo.
0: Estando para ser entregue e abraçando livremente a paixão, Jesus tomou o pão, pronunciou a bênção de ação de graças, partiu e o deu a seus discípulos, dizendo: tomai todos e comei, isto é o meu corpo, que será entregue por vós.

Do mesmo modo, no fim da ceia, ele tomou o cálice em suas mãos e, dando graças novamente, o entregou a seus discípulos, dizendo: tomai todos e bebei. Este é o cálice do meu sangue, o sangue da nova e eterna aliança, que será derramado por vós e por todos para a remissão dos pecados. Fazei isto em memória de mim.

0: Mistério da fé para a salvação do mundo.
1: Salvador do mundo, salvai-nos. Vós que nos libertastes pela cruz e ressurreição.
0: Celebrando, pois, o memorial da morte e ressurreição do vosso Filho, nós vos oferecemos, ó Pai, o pão da vida e o cálice da salvação. E vos agradecemos porque nos tornastes dignos de estar aqui na vossa presença e vos servir.
1: Aceitai, ó Senhor, a nossa oferta.
0: Suplicantes vos pedimos que, participando do corpo e sangue de Cristo, sejamos reunidos pelo Espírito Santo num só corpo.
1: O Espírito nos una num só corpo.
0: Lembrai-vos, ó Pai, da vossa Igreja, que se faz presente pelo mundo inteiro, e aqui convocada no dia em que Cristo venceu a morte e nos fez participantes de sua vida imortal. Que ela cresça na caridade em comunhão com o Papa Leão, com o nosso Bispo Geraldo, os bispos do mundo inteiro, os presbíteros, os diáconos e todos os ministros do vosso povo.
1: Lembrai-vos, ó Pai, da vossa Igreja.
0: Lembrai-vos também na vossa misericórdia dos nossos irmãos e irmãs que adormeceram na esperança da ressurreição. Rezamos hoje com os familiares de Antônia Gonçalves, Ieda Faria Mendes, Lídio Martins Cardoso, Ana Pereira Costa, Milton Alves, José Aparecido, Maria Santos, Danton Santos Nascimento, Edilberto Bredo, Américo Caldeira, Otacílio Sena, Araci, Altamiro Sena, Jaci Sena. E de todos os que partiram desta vida, acolhei junto a vós na luz da vossa face.
1: Concedei-lhes, ó Senhor, a luz eterna.
0: Enfim, nós os pedimos, tende piedade de todos nós e dai-nos participar da vida eterna com a Virgem Maria, Mãe de Deus, São José, seu esposo, os apóstolos, Beato Padre Eustáquio e todos os santos que neste mundo viveram na vossa amizade, a fim de vos louvarmos e glorificarmos por Jesus Cristo, vosso Filho. Por Cristo, com Cristo e em Cristo, a vós, Deus Pai Todo-Poderoso, na unidade do Espírito Santo, toda honra e toda glória por todos os séculos dos séculos.
1: Amém. Amém.
0: Rezemos com amor e confiança a oração que o Senhor Jesus nos ensinou.
1: Pai nosso que estais nos céus, santificado seja o vosso nome. Venha a nós o vosso reino. Seja feita a vossa vontade, assim na terra como no céu. O pão nosso de cada dia nos dai hoje. Perdoai as nossas ofensas, assim como nós perdoamos a quem nos tem ofendido. E não nos deixeis cair em tentação, mas livrai-nos do mal.
0: Livrai-nos de todos os males, ó Pai, e dai-nos hoje a vossa paz. Ajudados pela vossa misericórdia, sejamos sempre livres do pecado e protegidos de todos os perigos, enquanto aguardamos a feliz esperança e a vinda do nosso Salvador, Jesus Cristo.
1: Vosso é o reino, o poder e a glória para sempre.
0: Senhor Jesus Cristo, dissestes aos vossos apóstolos: eu vos deixo a paz, eu vos dou a minha paz. Não olheis os nossos pecados, mas a fé que anima a vossa Igreja. Dai-lhe, segundo o vosso desejo, a paz e a unidade, vós que sois Deus, com o Pai e o Espírito Santo.
1: Amém.
0: A paz do Senhor esteja sempre convosco.
1: O amor de Cristo nos uniu.
0: Irmãos e irmãs, saudemo-nos em Cristo Jesus.

0: Felizes os convidados para a ceia do Senhor. Eis o Cordeiro de Deus que tira o pecado do mundo.
1: Senhor, eu não sou digno de que entreis em minha morada, mas dizei uma palavra e eu serei salvo.
2: Pode ir comigo?

0: Oremos, irmãos e irmãs. Revigorados pelo pão da mesa celeste, nós os pedimos, Senhor, que este alimento da caridade fortifique os nossos corações e nos leve a vos servir nos irmãos. Por Cristo nosso Senhor.
1: Amém. Amém.
0: Alguns avisos à comunidade. A Pastoral da Saúde da nossa paróquia convida a todos para a participação do Ofício da Saúde. Vai acontecer no dia 3 de setembro, às 19 horas, aqui na Igreja São José Timbiras. Esta atividade faz parte da decisão que foi tomada pelo Conselho Paroquial de revitalizar a comunidade São José aqui no Timbiras. Então, várias pastorais, movimentos, estão fazendo atividades lá durante a semana para a participação dos leigos e também para a divulgação do trabalho importante da Pastoral da Saúde em nossa comunidade paroquial. Então, dia 3 de setembro, 19 horas, Ofício da Saúde na Igreja São José do Timbiras. Tem aniversariantes, Guilherme e Fernanda, e tem uma criança a ser apresentada, Sofia Rodrigues Aleixo. Pode vir aqui à frente, os pais com as crianças, e cadê Guilherme e Fernanda? Aqui, Guilherme e Fernanda, vem aqui à frente, depois a gente canta os parabéns para todo mundo. Deus de amor e de bondade, nós vos agradecemos a vida desta menina Sofia, trazida ao mundo pelo amor de seus pais. Pedimos que ela possa crescer em estatura, graça e sabedoria e contar sempre com a vossa proteção. Por Cristo nosso Senhor. Amém. Sofia, nós te apresentamos à comunidade cristã. Vamos agora de pé cantar os parabéns para os nossos dois aniversariantes. Se tiverem outras pessoas aí que fizeram aniversário nesse mês de agosto, podem vir aqui à frente para receber também a homenagem da comunidade.

0: Ó, quanta gente bonita que nasceu em agosto, parabéns. Parabéns para a senhora, Deus abençoe. 88, graças a Deus, Deus abençoe. Senhora 35, Deus abençoe. Isso, Deus abençoe. Deus abençoe, parabéns, parabéns, Deus abençoe. Deus abençoe vocês, Deus abençoe, parabéns. Parabéns, parabéns, parabéns. Ah, vocês também fizeram aniversário? No mesmo dia, não, né? Ah, parabéns. É, não vieram para não convidar a gente para o bolo. Vou encerrar a celebração convidando a gente a rezar a oração da novena do Beato Padre Eustáquio. Eu vou rezando e vocês vão repetindo comigo. Bondoso Padre Eustáquio.
1: Bondoso Padre Eustáquio.
0: Grande amigo e benfeitor.
1: Grande amigo e benfeitor.
0: Das almas sofredoras.
1: Das almas sofredoras.
0: Alcançai-me por vossa intercessão.
1: Alcançai-me por vossa intercessão.
0: Junto a Deus a graça que tanto almejo.
1: Junto a Deus a graça que tanto almejo.
0: Um instante de silêncio, cada um neste momento pode pensar e dirigir a Deus uma graça que queira receber. Eu renovo meus compromissos do batismo.
1: Eu renovo os meus compromissos do batismo.
0: De viver como bom cristão.
1: De viver como bom cristão.
0: Prometo rezar e colaborar.
1: Prometo rezar e colaborar.
0: Para que em breve sejais reconhecido como santo.
1: Para que em breve sejais reconhecido como santo.
0: Para maior honra e glória dos Sagrados Corações de Jesus e de Maria e da Santa Igreja.
1: Para a honra e glória dos Sagrados Corações de Jesus e de Maria e da Igreja.
0: Amém.
1: Amém.
0: O Senhor esteja convosco.
1: Ele está no meio de nós.
0: Desça sobre todos nós, as nossas casas e as nossas famílias, a bênção de Deus, Ele que é Pai, Filho e Espírito Santo.
1: Amém. Amém.
0: Vamos em paz, uma boa semana e o Senhor sempre nos acompanhe. Graças a Deus.

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3: FM. Agora 11:21.
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0: FM. Agora 11h42.
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0: Mais alô, mais abraços, amigos na Fazenda Bondança, tá na sintonia também, um abraço pra vocês. E tá com a gente também, os amigos em Pedra Azul, a Lucida, a Karina, Caroline, Quinho, a Netinha Ayla, também aqui o Gerro, Saulo e Daniel, todos aí na sintonia, um abraço pra vocês, bom dia. 11h47, Tiago Aquino.

Existe uma teoria que se chama 90-10, onde uma pessoa tem 90% daquilo que você procura em alguém, só que você foca naqueles 10% que falta. Aí você sai pra rua, se aventura, e realmente você encontra aqueles 10%, mas não se deu conta que perdeu os 90%.

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1: Muito mais música no Bom Dia Oriente, atendendo mais participações. Alô, Marina, em Cachoeira de Pajeú, com toda a família, sempre na sintonia. Bom dia pra vocês, quem tá com a gente também. Os amigos da Fazenda Barranco, Sapucaia, todos aí com a gente. Obrigado pela participação. Abraçando também aqui os amigos, tá na sintonia. A Iris, da Pedra Lavrada, tá mandando aqui um alusão para o esposo, Delei. Isso mesmo, isso, acho que está aniversariando hoje, é isso mesmo, muitos anos de vida, saúde, paz e felicidades para você, Pretinho do Piseiro, muitos anos de vida. Parabéns, parabéns, receba um abraço, carinho de toda a família pela passagem do seu aniversário, parabéns, parabéns. Quem está com a gente também, a dona Aldeni de Pedra Azul também está na sintonia, ligadinha no programa, pediu aqui um sucesso também, vamos tocar aí para vocês, tá? 11h54, alô Bill, alô Dona Ilza em Pedra Azul, também tá na sintonia, tá lá preparando aquele almoço maravilhoso e ouvindo o Bom Dia Oriente.

0: gente, Pablo, Choro na Chuva. Muito mais música. Tem mais alô antes da gente finalizar aqui o Bom Dia Oriente. Os amigos estão na sintonia, participando aqui no programa. Deixa abração aqui pro meu amigo Adão. Alô, Adão, os amigos de Águas Vermelhas, sempre na sintonia também. Obrigado pelo carinho, pela companhia. Tá falando com a gente, tem um áudio dele aqui falando comigo. Adão, bom dia.
1: Oi, Marcos. E aí, Marcos, tudo bem?
0: Tudo bem.
1: Como é que foi o final de semana? Tá passando ainda.
0: Joia.
1: Ô, Marcos, passando aí pra deixar um alô pros meus amigos aí de Pedra Azul, e você, e da rádio, você e um outro amigo nosso. Eu quero te pedir a música com Sandro Marcos, São Paulo é Longe. Passa pra nós aí, Marcos. E um bom dia. Você está bom, né?
0: Tranquilo.
1: Estamos bem, graças a Deus.
0: Valeu, Adão. Um abraço pra vocês em Águas Vermelhas.

0: Oriente, Sandro Matos, sinalizando muito bem. Bom dia, Oriente, deste domingão. Agradecendo o seu carinho, a sua companhia, a sua participação. Mandando aqui mais um abração, alô para as amigas do Araçagi, a amiga Antônia, também a Nana, aí ligadinhas no programa. Gente, ótima tarde, bom domingão. Amanhã a gente se fala novamente a partir das 5 da manhã no Amanhecer Sertanejo. Um abraço, fui!
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3: Meio-dia e 6 minutos.
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12: Meio-dia e 12 minutos.
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1: Meio-dia e 25 minutos.
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0: 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Meio-dia e 34 minutos.
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1: Meio-dia e 40 minutos.
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1: Meio-dia e 58 minutos.
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1: 1:19.
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1: 1:40.
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1: 1:44.
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1: 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Uma hora e 51 minutos.
2: 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Você pode entrar dentro.

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4: 1:58.
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1: 2:20.
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1: Eu vou mandar um áudio pra ela. Não tem jeito. Vou ter que mandar. Me esquece. Não. Te adoro. Calma aí.

0: Ei, banda, o que a gente vai fazer com eles hoje?
1: Nós vamos acabar com vocês hoje.
0: Banda! Thales Lessa! Com você.

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1: 2:39.
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17: Existe uma teoria que se chama 90-10. Uma pessoa tem 90% daquilo que você procura em alguém, só que você foca naqueles 10% que falta. Aí você sai pra rua, se aventura e realmente você encontra aqueles 10%, mas não se deu conta que perdeu os 90%.

0: Toda a honra e toda a glória pertence ao Senhor Jesus. Obrigado, meu Deus. 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
2: 2 horas e 52 minutos.

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1: 2:59.
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2: 15 horas e 19 minutos.
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2: 6 horas e 30 minutos.
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1: 15:39.
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1: 16 horas e 1 minuto.
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2: 16 horas e 11 minutos.

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1: 16:42.
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2: 17 horas.
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1: 17 horas e 12 minutos.

0: Cláudia Leite.
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2: 17 horas e 19 minutos.
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2: 17 horas e 22 minutos.
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3: 17 horas e 40 minutos.
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0: 16 horas.
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2: O anjo do Senhor anunciou a Maria, e ela concebeu do Espírito Santo. Ave Maria, cheia de graça, o Senhor é convosco. Bendita sois vós entre as mulheres, e bendito é o fruto do vosso ventre, Jesus. Santa Maria, Mãe de Deus, rogai por nós, pecadores, agora e na hora de nossa morte. Amém. Rogai por nós, Santa Mãe de Deus, para que sejamos dignos das promessas de Cristo. Oremos. Infundi, Senhor, como vos pedimos, a vossa graça em nossas almas, para que nós, que pela anunciação do anjo, vimos ao conhecimento da encarnação de Jesus Cristo, vosso Filho, por sua paixão e morte, sejamos conduzidos à glória da ressurreição, pelo mesmo Cristo, Senhor nosso. Amém.
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3: Pai, hoje eu não vim pedir riqueza, não vim pedir que a estrada seja fácil. Eu só vim pedir que o Senhor não solte minha mão. E Maria, mãe que conheceu a alegria e também conheceu a dor, leve esta oração até Jesus.

cheia de graça. O Senhor é contigo, eu sei. Bendita és entre todas as mulheres, bendito é o fruto que carregaste, o Rei.

Perdoa as minhas ofensas, as que o mundo viu, e aquelas que somente o Senhor conhece. Ajuda-me a perdoar quem deixou marcas em mim. Não me deixa cair em tentação. Livra minha família do mal. Livra meus filhos. Livra minha casa. E quando minhas palavras terminarem, que Maria continue rezando comigo.

0: estas duas orações. Caminhe comigo.
1: Pai Nosso.
0: Escuta esta oração. Ave Maria. Segura minha mão. Pai Nosso que estás no céu.
2: Ave Maria.
0: Cheia de graça. Quando eu não souber mais orar, que estas palavras falem por mim. Amém. Amém.
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5: 18 horas e 10 minutos.
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1: 18 horas e 17 minutos.

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1: 18:24.
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1: 18:43.
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0: 7:02.
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olha esse solo, olha essa vibe. Ao vivo em Maceió, é o sucesso de Vitor Imperador. Sol e lua, é, vem que vem.

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1: 7 horas e 44 minutos.

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1: 20 horas e 1 minuto.
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22: Todo mundo tem uma lembrança boa, né?

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1: 20 horas e 21 minutos.
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2: 20 horas e 42 minutos.
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